Charred Atlas, próximo grupo de la Costa Rica, hardcore punk, esta oscuridad no es mía, LP prodotto da 11 PM e Discos Enfermos, loro sono Escupa.